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0: Você não se despediu de mim, não, foi?
1: Foi, não.
0: Você não se despediu de mim? 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

Bom, agora são 8 horas, 11 minutinhos, informou a doutora Amália Fernandes, a médica que alivia sua dor. Bom dia, bom dia. Essa é a sua 104,9, o som das águas. A partir de agora, no dial do seu rádio, com 160 minutos de muita música e muita comunicação, o DJ Alex e eu vamos ficar em tua companhia até às 11 horas com mais um programa Show da Capivara FM. Bom dia, cidade!

0: E para participar do nosso programa, o ouvinte vai interagir com a gente através do nosso telefone 83 999 32 93 61, e pelo Facebook Capivaro Iraúna. Hoje é domingo, 7 de junho de 2026. Foram transcorridos 157 dias do ano, faltando ainda 208 dias para o seu término. Santo do dia. Santo Antônio Maria Guianelli.
1: Uma frase para sua reflexão.
0: Viva a história que você gostaria de contar para os seus netos.

Vamos, olha, são 8 horas, 14 minutinhos. Na minha querida cidade de Uiraúna, eu já vou mandar um alô aqui para o nosso amigo Ideotônio Moreira, que está lá em Timó. É, curtindo aí o nosso programa. Alô, Timó. Alô, Ideotônio. Aí em Timó, lá no estado do Maranhão, abraçando também a todos vocês. Em Brasília, no Distrito Federal. Alô, Geraldo. Ou melhor, Gervásio Fernandes. Aquele abraço a seu Didi, a Damilton Rocha, enfim, a todos vocês aí em Brasília, no Distrito Federal, aquele abraço. Muito obrigado pelo carinho, pela companhia e pela audiência. Abraçando a vocês aí no estado de São Paulo, no Rio de Janeiro. Alô, Rezende, aí no Rio de Janeiro. Vamos abraçar também a todos vocês que nos escutam no estado da Bahia. É, a Vânia Pergentino Mendes, ela está lá em Feira de Santana, lá

no estado da Bahia, ela e a Monique curtindo aí o nosso programa. Que coisa boa! Muito obrigado pelo carinho e pela audiência. Mandar um abraço a todos vocês no estado do Maranhão. Alô, Ide! Aquele abraço! Muito obrigado pelo carinho e

né, Doge Lady, se eu não estou enganado, lá em Teresina, no estado do Piauí. A todos vocês aí, do estado do Piauí, aquele abraço. Muito obrigado pelo carinho, pela companhia e pela audiência. Mandar um alô também a todos vocês que nos escutam no estado do Ceará. Alô, cearenses, aquele abraço. Muito obrigado pelo carinho e pela audiência. Mandar um alô também para todos vocês que nos escutam no vizinho estado do Rio Grande do Norte. É, para quem não sabe, nós estamos aqui na divisa da Paraíba com o Rio Grande do Norte, bem pertinho do estado do Ceará. A todos vocês, aquele abraço, muito obrigado pelo carinho, pela companhia e pela audiência. Abraçando a todos vocês aí na capital do estado, na terra em que o sol nasce primeiro, em João Pessoa. A você aí da cidade de Campina Grande, também aquele abraço. Vocês que nos escutam em toda esta vasta região, a exemplo de Joca Claudino, aqui na região polarizada pelo município de Uiraúna. Enfim, vamos de música, vamos a uma rodada musical.

Bom, agora são 8 horas e 35 minutos na minha querida cidade de Uiraúna. E você teve aí a primeira rodada musical do nosso programa. É, aqui já quero abraçar a Damiana de Souza. Damiana disse o seguinte: bom dia, já estou na escuta. Ok, Damiana, muito obrigado pelo carinho e pela audiência aqui no nosso programa. E de Antônio Moreira. E de Antônio disse: bom dia, Batista, já ligadinho na audiência, acordando aqui na fazenda do Frigotil, depois de ter queimado uma boa fogueira com umas famílias amigas. Ok, Diotônio, muito obrigado pelo carinho e pela audiência, abraçando aí a você e todas essas

0: famílias que você conseguiu trazer para curtir a primeira fogueira junina aí em Timó, no estado do Maranhão. O meu amigo Tiago Araújo, lá em Sousa, né? Ele mandando aqui as palmas, dizendo que está na sintonia do nosso programa. Maria Rosa, lá no Sítio Tigre, também mandando bom dia. Alô, Rosa, aquele abraço. Muito obrigado pelo carinho, pela companhia e pela audiência. Vamos de áudio.
1: Bom dia, Jorge Batista Remeto. Jorge Batista, queria pedir uma música. Parabéns com o Carequinho. Ofereço para Lola, ele está no aniversariante.
0: Beleza.
1: As suas esposas, seus filhos, todos na escuta.
0: Beleza, por esse é o nosso amigo Raimundo Neto, parabenizando aí o nosso amigo Lola, que está de idade nova. Você é Lola, através do nosso Raimundo Neto, fiquei sabendo agora. E aqui quero deixar para você que essa data se repita por muitos e muitos anos, de muita saúde, muita paz e muita tranquilidade. A você, Lola, aquele abraço, e receba de todos nós que fazemos o nosso programa os nossos sinceros
2: parabéns, parabéns, parabéns pra você.
0: Bom, agora são 8 horas e 38 minutos. Na rodada musical anterior, você curtiu Everybody, What's the Relay World. Depois você curtiu O Sol com J Quest, música gravada em 2005. Depois Tempos Modernos, música gravada em 1982, com Lulu Santos. E fechando o bloco musical, Seu Jorge, Felicidade. Agora são 8 horas mais 38 minutos. Um grande abraço aí ao nosso amigo de Antônio Moreira, curtindo aí o nosso programa, que ele mandou uma foto, aliás, umas fotos da festa lá. Que fogueira, hein? Eu tô vendo aqui, viu, Ideotônio? Fogueira grande. A primeira fogueira do mês de junho, tenho certeza, aí em Timó. E foi preciso sair daqui, da cidade de Uiraúna, um sertanejo forte, abnegado e tem fé em São João Batista, para fazer uma grande fogueira e convidar as famílias amigas para participar. Parabéns para você, parabéns às famílias que gentilmente compareceram e com certeza se alegraram e gostaram bastante desta linda festa. A professora Maria Batista também já mandou aqui o seu áudio, e assim ela se expressa. Bom dia, amigo Batista, e a todos os seus ouvintes, a quem enviamos o nosso abraço fraterno, os de perto e os de longe. Peço por bondade divulgar a programação de hoje, último dia com a Relíquia de São Francisco de Assis, aqui na paróquia da Sagrada Família, que o nosso Pai Seráfico São Francisco interceda a Deus por todos nós, paz e bem. Eu estou aqui já, Maria, com o papel para fazer isso, né? Aliás, o programa. Estou com ele aqui, já separei aqui para fazer esse chamamento. Vou deixar passar mais um tempinho. Estamos começando o programa. Sempre no início é mais apertado um pouco, mas mais na frente que a audiência vai, a Deus querer, cada vez mais aumentando. E aí eu já farei a divulgação da última noite aqui na cidade de Iraúna. Pois é, agora são 8 horas mais 41 minutos na minha querida cidade de Iraúna. Vejamos aqui, recebo um bom dia aqui de quem? Francisca, lá do bairro Retiro. Ozeni, lá no Conjunto Habitacional. Mãe Augusta Fernanda, também mandando o seu bom dia. A você aí, o nosso muito obrigado pelo carinho, pela audiência. Um grande abraço aí ao seu esposo, a Francisco. Todos vocês que estão realmente de rádio ligado, ouvido colado, aqui na Capivara FM. 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

0: 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Agora eu vou a você que está no telefone. Alô, bom dia. Alô, bom dia.
1: Bom dia.
0: Com quem eu falo?
1: É Maria.
0: Maria, lá do Distrito de Fazenda Nova, no município de Joca Claudino. Pode pedir sua música.
1: Tem como passar esse cara sou eu?
0: Sim. Esse cara sou eu com o Rei Roberto Carlos. Vai oferecer?
1: Pra você, sua esposa.
0: Muito obrigado.
1: Pra minha mãe, Deusa.
0: Hã?
1: Minhas irmãs, Jussandra e Jussara.
0: Muito bem.
1: E pra minha amiga Zefinha e Val.
0: Ok, quem mais?
1: E pra todo mundo que tá assistindo seu programa.
0: Que coisa boa, muito obrigado pela sua participação, pelo carinho, pela companhia e pela audiência. Essa é Maria lá do Distrito de Fazenda Nova, lá no município de Joca Claudino, aqui na região polarizada pelo município de Uiraúna. 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

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Agora são 8 horas e 52 minutos, informou a doutora Amália Fernandes, a médica que alivia a sua dor. Um abraço aí a Maria, lá no Distrito Fazenda Nova, continua aqui com a gente. Agora são 8 horas e 52 minutos, é hora de música.

Para você que está aniversariando hoje, daqui vai o abraço amigo do seu amigo Carequinha. E nós daqui desejamos a você muitas felicidades.

0: Bom, agora são 9:08 na minha querida cidade de Uiraúna. Informou a doutora Malha Fernandes, a médica que alivia a sua dor. E você curtiu na rodada musical com Carequinha. Parabéns, parabéns. Música que o nosso amigo Raimundo Neto ofereceu aí para o aniversariante Lola. Em seguida, você curtiu Esse Cara Sou Eu, com Roberto Carlos, atendendo o pedido musical de Maria, lá no distrito de Fazenda Nova, lá no município de Joca Claudino, aqui na região polarizada pelo município de Uiraúna. Depois você curtiu com Gilson, O Dia Nasceu. Essa música foi gravada em 2022. E fechando o bloco musical, o grande pernambucano Alceu Valença cantou pra gente Anunciação.
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0: Agora são 9:09.
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0: Entre que brilha e garante vitória do Brasil sobre o Egito. O Brasil venceu o Egito por 2-1 no sábado, dia 6, no estádio Hinting Blinkfield, a casa de Cleveland Brown, do NFL em Cleveland, nos Estados Unidos. O amistoso marcou o fim da preparação da seleção para a Copa do Mundo. Seleção superou a instabilidade no primeiro tempo e conseguiu passar por um desafio difícil antes do Mundial. O destaque ficou novamente para o jovem iluminado com a amarelinha Hendrick, que entrou na etapa final e desempatou o jogo. Após a goleada sobre o Panamá, no Maracanã por 6-2, o técnico Carlos Ancelotti

e promoveu mudanças entre os titulares. Contra o Egito, o Brasil foi a campo com Alisson, Wesley, Marquinhos, Ibanez e Douglas Santos, Casimiro e Bruno, Guimarães, Lucas Paquetá, Rafinha, Igor, Thiago e Vini Júnior.

0: Eu e da Uno Tempo apresenta-se Bom Céu, parcialmente nublado a nublado, visibilidade moderada em todas as direções, temperatura em elevação. Segundo o clima tempo para hoje, a mínima seria de 22, a máxima deverá atingir a marca dos 29 graus. Neste momento, aqui na cidade de Uiraúna, os termômetros assinalam 23 graus.
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0: A aposta leva prêmio de 30 milhões da Mega Sena. A reportagem é dele, Luzimar Queiroga, trazendo aí todas as informações.
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2: Informação de primeira para vocês é com o portal Clique 83. As dezenas do concurso 3014 da Mega Sena foram sorteadas às 21 horas horário de Brasília. Este sábado, dia 6, às 21 horas horário de Brasília. No Espaço da Sorte, localizado na Avenida Paulista, número 750, em São Paulo. O prêmio é avaliado em R$ 30.424.768,26. Uma aposta faturou o maior prêmio. O sorteio é transmitido ao vivo pelo canal da Caixa no YouTube e no Facebook das Loterias da Caixa. Confira os números 18, 31, 58, 53, 26, 09. Da redação do portal Clique 83 para o programa Show da Capivara, falou o repórter Luzimar Queiroga.
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1: Bom, agora são 9 horas e 26 minutos, informou a doutora Amália Fernandes, a médica que alivia sua dor. Olha, gente, nas comemorações do ano jubilar franciscano, e toda uma programação foi e está sendo cumprida aqui na cidade de Uiraúna, aqui na paróquia da Sagrada Família. Hoje, para o ponto culminante, o fechamento, às 8 horas, missa de articulação da pastoral da catequese. Em seguida, às 9 horas e 50 minutos, missa na articulação da pastoral da liturgia. E por último, às 19 horas, missa na articulação da Ordem Franciscana Secular e traslado da relíquia para a Fraternidade para Pobreza e Doação, lá da cidade de Catolé do Rocha, que fica aqui no estado da Paraíba. Portanto, aí a programação para o dia de hoje, aqui na programação do ano jubilar franciscano, que tem o seu ponto culminante, a sua realização terminal neste dia 7 de junho de 2026. Muito bem, muito bacana esta programação. Vamos ao áudio.
2: Bom dia, meu amigo Batista.
1: Bom dia, Nilson.
2: Bom dia a todos os ouvintes do seu programa.
1: Beleza pura.
2: Batista, minha participação hoje é para mandar uns alôs aí com os amigos, como Juscelino, Gervás Fernando lá em Brasília, Antônio José de Raimundão, Vanduí do Cal, e Chico de Pedro Batista, e todos que estão na audiência do seu programa. Agora você bota aí uma música de Agnaldo Timóteo, Mamãe.
1: Beleza. Agora são 9 horas e 28 minutos. Informou a doutora Amália Fernandes. Um grande abraço aí ao Nito da ABB, mas tem mais áudio. Vamos lá.
3: Bom dia, J. Batista.
1: Bom dia.
3: Tô na escuta, viu?
1: Beleza pura. Quem falou aí, DJ? É Nega de Gonzaga, lá do Sítio Bujari, aqui no município de Uiraúna. A ela o nosso abraço e muito obrigado pelo carinho, um aperto de mão a todos da família aí no Sítio Bujari. Tem mais áudio, vamos lá.
4: Batista, que quem fala é Márcia. Toca música de...
1: Essa é a Márcia de José.
4: Toca música de Bruna Carla, meu barquinho. Diferente pra você, Alex. Minha filha, Giovanni, meu filho Daniel. Pra todos que estão aí. Pra todos os ouvintes. Por quê? Então, como você é Popó Silva, também pra minha menina curtir. Ela gosta de mim. Pra escutar a música do Popó Silva. Sweet Kings.
1: Beleza pura, tá aí, Márcia de Suzete. Essa reside ali no bairro Retiro, aqui na cidade de Uiraúna. Aqui tem mais outra coisa aqui. Bom dia. Mas tem áudio? Vamos de áudio.
5: Bom dia, DJ Alex. Bom dia, J. Batista, e a todos que estão na escuta deste maravilhoso programa de todos os domingos, o programa Show da Capivara, pela Capivara FM 104,9, um som das águas. Olha, eu quero enviar um alô aí para o meu amigo Didi de Geraldo da Cajepa. Hoje eu quero escutar as seguintes músicas: Caça e Caçador, de Fábio Júnior, Lembrança de um Beijo com Fagner, Dona da Minha Cabeça, também com Fagner. Valeu, obrigado.
1: E aí, portanto, aí a participação de Luzimar Queiroga. Eu vou mandar também um alô aqui para o nosso amigo Didi de Geraldo da Cajepa. Ele que é ouvinte assíduo do nosso programa. Aquele abraço. Muito obrigado pelo carinho da audiência. Eu vou mandar um alô aqui para Auxiliadora, para Salete, para Fafá e também para dona Araci. Essas sim são ouvintes assíduas do nosso programa. Um grande abraço a todos vocês e muito obrigado pelo carinho e pela audiência. Bom dia, Batista, aqui é seu amigo Andrei. Estou na escuta aqui na Rua São Francisco, no centro da cidade. Peço duas músicas para você passar hoje. Legião Urbana, Que País É Esse? E a outra de Cazuza, Brasil, Mostre Sua Cara. Mostra aí sua cara, Brasil. É um dos pedidos do nosso amigo Andrei, que está na escuta do nosso programa. Maíla Silva. Olá, bom dia, me chamo Maíla. Gostaria de pedir uma música da banda... Seu Desejo, deve ser da banda Desejo, né, DJ? Pode ser qualquer uma. Oferecer para o meu namorado, não citou o nome, mas eu vou adivinhar. Alisson Fernandes Queiroga. Para o meu namorado Alisson e a todos vocês da rádio. E eu mando aqui um alô para a dona Tuzinha, também para seu Antônio. Todos aí no sítio Arrojado, aqui no município de Uiraúna. Muito obrigado a Maíla pelo carinho e pela audiência de todos vocês aí no sítio Arrojado. E aí vem música. 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

0: Agora, com muito carinho, quero chamar para cantar comigo essa linda canção o meu irmão Moisés Cleiton.
1: É um prazer para mim

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0: Agora são 9 horas mais 52 minutos e você curtiu na rodada musical Aguinaldo Timóteo, Mamãe, música pedida por Nilton da ABB, Gisele Cristina, Meu Barquinho, atendendo o pedido musical de Márcia de Suzete. Depois você curtiu com Fábio Júnior, Caça e Caçador, e em seguida Cazuza, Brasil Mostra Sua Cara, atendendo o pedido do musical do nosso amigo Andrei. E fechando o bloco musical, Wesley Safadão, Diga Assim Pra Mim, música de 2024. E eu vou a você que tá no telefone. Alô, bom dia. Caiu a ligação, foi? Atenção, Solange, pode voltar a ligar. Agora são 9 horas 53 minutos na minha querida cidade de Uiraúna. 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Agora são exatamente 10 horas. Cine disponibiliza mais de 450 vagas de emprego a partir de amanhã.
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0: O Sistema Nacional de Emprego da Paraíba, Cine PB, disponibiliza 460 vagas de trabalho em diferentes áreas de atuação e níveis de escolaridade a partir desta segunda-feira, dia 8, portanto, amanhã. As oportunidades estarão disponíveis em 12 postos do Cine, localizado na capital, Campina Grande, Patos, Princesa Isabel, Sapé, Cabedelo.

0: Janeiro, Bahia, São Bento, Santa Rita, Souza, Conde e Mamanguapé. Tá melhor. Mamanguape. No Cine PB, em Souza, estarão disponíveis 5 vagas para administrador de empresas e montador de estruturas metálicas. 2 vagas cada cargo. Agente de microcrédito, 1. Os trabalhadores interessados devem comparecer às unidades do Cine PB, portanto, documentos pessoais, carteira de trabalho e currículo atualizado. Atualmente, o Cine PB conta com 17 postos em funcionamento, além de 6 unidades de extensão de atendimento nas Casas da Cidadania em João Pessoa. As unidades estão distribuídas nos municípios de João Pessoa, Campina Grande, Cajazeiras, Mamanguape, Monteiro, Pombal, Sapé, Bahia, Conde, Guarabira, Itaporanga, Santa Rita, Cabedelo, Patos, São Bento, Souza e Princesa Isabel. O Cine PB atua em parceria com empresas privadas na intermediação de mão de obra. Os serviços para empresas instaladas ou que pretendem se instalar no estado pode ser solicitado pelo e-mail estadual@hotmail.com. Outras informações podem ser obtidas pelo telefone 83-3218-6600.
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0: Eu, Iraúna, o tempo apresenta-se bom. Temperatura em elevação. Segundo o Climatempo, neste momento aqui na cidade do Iraúna, os termômetros já assinalam 26 graus.
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0: Henrique Juliano reúne multidão sobre chuva no São João da cidade de Campina Grande e homenageiam Marília Mendonça. A reportagem é dele, Luzimar Queiroga.
2: Luzimar Queiroga.
3: Informação de qualidade para vocês é com o portal Clique 83. A chuva que caiu neste sábado, dia 6, não afastou o público que lotou o Parque do Povo para mais uma noite do São João 2026 de Campina Grande. A apresentação da dupla sertaneja Henrique e Juliano, principal atração da programação, foi marcada por emoção, homenagem a Marília Mendonça e pelo público cantando todos os sucessos. Mesmo diante do mau tempo, fãs chegaram cedo ao local e ocuparam os espaços mais próximos da grade para acompanhar a apresentação. Entre o público, as capas de chuva se tornaram itens indispensáveis da noite. Por volta das 20 horas e 30 minutos, já era possível notar grande movimentação de pessoas com longas filas se formando nos portões espalhados pelo Parque do Povo e pelo Parque Evaldo Cruz. Segundo a organização do evento, mais de 100 mil pessoas passaram pelo São João de Campina Grande neste sábado, dia 6. No início do show da dupla sertaneja, cerca de 60 mil pessoas se encontravam no local. Além da dupla sertaneja, outros 3 artistas se apresentaram no palco principal do maior São João do mundo. O cantor campinense Nathan Vinícius foi o responsável por abrir os trabalhos no palco principal do São João 2026 de Campina Grande. Neste domingo, dia 7, se apresentam no palco principal do São João 2026 de Campina Grande Natanzinho Lima, Rafaela Santos, Tarcísio do Acordeon e Gitana Pimentel. Os shows começam às

0: 19 horas e seguem até às 3 horas. Além do palco principal, o Parque do Povo terá apresentações de artistas locais, quadrilhas juninas e trios de forró nas ilhas de forró, nos coretos, no palco cultural, no quadrilhódromo e na pirâmide. A programação nesses espaços começa às 18 horas. Da redação do portal Clique 83, para o programa Show da Capivara, falou o repórter Luzimar Queiroga.
1: Luzimar Queiroga.

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0: Bom, agora são 10 horas, 20 minutinhos, na minha querida cidade de Uiraúna, e você curtiu aí, na rodada musical, Lembrança de um Beijo com Wagner, música gravada no ano de 1994, e aí atendemos o pedido de Luzimar Queiroga. Depois você curtiu Suíte 15 com Popó Silva, música gravada esse ano, música nova, ano 2026. E fechando o bloco musical, atendendo aí o pedido musical do nosso amigo Andrei, você curtiu uma música de Legião Urbana, essa foi gravada em 1987. Que país é este?
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0: Agora são 10 horas e 21 minutos e informou a doutora Amália Fernandes, a médica que alivia sua dor. Vamos ao áudio.
2: Bom dia, meu nobre amigo.
0: Bom dia.
2: Jota Batista, esse domingão aqui em Brasília está um clima bem saudável, aí, um frio. É 15 graus aqui, né? Temperatura, né? Mas tá gostoso aí. Mas tem um solzinho também bom na saída. É, eu quero já mandar um alô aí para minha sogra, Dona Celso, minha irmã Maria, meu primo, irmão Juscelino, enfim, a todos os ouvintes aí, nesse domingo aí do show da Capivara, no comando Jota Batista e o Alex, né? Também quero mandar um alô aí para meus amigos aí, Baúna, Jacó, Lola, ao casal 20 aí, Maria Feitosa, ao grande amigo meu, Mamá, enfim, aqueles que estão sintonizados aqui em Brasília, São Paulo, mas em Uiraúna a gente tem aí o bairro Mãe Augusta, sempre está acompanhando aí a programação do Show da Capivara, a todos aí um domingão abençoado, e aqui em Brasília meu compadre Didi, meu grande amigo Márcio, Alexandre Pinto, Adamilto e todos os conterrâneos.

0: aqui e parentes, né? A meu amigo aqui também, que eu tenho que citar, Júnior de Guiomar, que essa figura aí, que mora no meu coração, é um grande, a pessoa inteligente, a pessoa do bem, e eu tenho palavra para dizer, né? Você sabe, né, que nós estivemos aí duas vezes aí, na participação aí, como ele é uma figura amada por todos, né? Falou? E em São Paulo eu quero mandar um alô para Marconde, Gerson Filho, Laudier, Marçal e a todos os guerreiros e guerreiras. E a música que eu quero ouvir é com Flávio Leandros. Bota aí, quem ama, cuida. Falou, grande, para todos os ouvintes aí que tá ligado aí no Show da Capivara, nesse domingão, dia 7. E que a todos aí tenham uma semana iluminada por Deus, principalmente você e toda a sua família. Falou? Um grande abraço, um bom domingo.
1: Ok, para você também e toda a sua família aí em Brasília, no Distrito Federal. Que coisa boa! Esse é o Gervásio Fernandes, que está lá em Brasília. Mandar um alô para seu Didi, lá em Brasília, que nunca mais ligou para a gente, né? Alô, seu Didi, aquele abraço. Abraçando a todos vocês aí. O nosso muito obrigado pelo carinho e pela audiência. Agora eu vou a você que está no telefone.
2: Bom dia.
1: Alô, bom dia.
2: Bom dia. Aqui é Solange de Bom Jesus.
1: Solange, naquele momento lá a ligação caiu, mas...
2: Foi.
1: Fica à vontade, Solange.
2: Tá certo. Não, é só para participar mesmo, dizer que gosto muito do programa de vocês. Viu?
1: Beleza, pura, e eu agradeço.
2: Ficar aqui curtindo o rádio.
1: Beleza. Muito bem. Mais alguma coisa, Solange?
2: Não, só isso mesmo. Muito obrigado. Viu?
1: Vai pedir música?
2: Eu gostaria de pedir uma música de Zezé de Camargo e Luciano.
1: Beleza. Vai oferecer, não?
2: Não, só para curtir mesmo, mas beleza. Minha família mesmo.
1: Tá, beleza pura.
2: Viu?
1: Ok, Solange, muito obrigado pela sua participação.
2: Tchau,
1: pelo
2: meu
1: carinho
2: filho.
1: E pela audiência.
2: Certo, meu filho. Obrigadão.
1: Tá, tchau, tchau, tchau. 10 horas 25 minutos na minha querida cidade de Uiraúna. Pois é, essa é a nossa ouvinte Solange, ela que reside lá na cidade de Bom Jesus, que fica ali na região polarizada pela cidade de Cajazeiras. A todos vocês aí em Bom Jesus, aquele abraço, muito obrigado pelo carinho e pela audiência. Eu quero retornar aqui para dizer, DJ, que dentro da programação do ano jubilar franciscano, aqui na paróquia de Uiraúna, foi desenvolvida toda uma programação que terá o seu ponto culminante hoje aqui na cidade de Uiraúna. Vejamos aqui, hoje é dia 7 de junho, é o ponto culminante dessa peregrinação aí de São Francisco aqui na cidade de Uiraúna. E aí, 8 horas já aconteceu essa missa, que foi uma articulação da pastoral da catequese. Agora às 9h50 também teve início outra missa. A missa, essa sim, foi na articulação da pastoral da liturgia. E logo mais às 19 horas, portanto às 7 horas da noite, na articulação da Ordem Franciscana Secular, e acontecerá outra missa.

0: e em seguida o traslado da relíquia para a relíquia de São Francisco, evidentemente, para a Fraternidade Pobreza e Doação de Catolé do Rocha, aqui no estado da Paraíba. São 10 horas 27 minutos na minha querida cidade de Uiraúna. Tem áudio, DJ? Ainda não. Chegou agora, tem que preparar para que realmente saia no ar. Portanto, tá aí, vamos de música.
1: Meu amigo, meu irmão, Zezito Doceiro.

0: Bom, agora são 10 horas, 44 minutos, informou a doutora Amália Fernandes, a médica que alivia sua dor. E na rodada musical você curtiu aí junto com a gente, Quem Ama Cuida. Essa música foi gravada em 2020 pelo cantor Flávio Leandro. E aí atendemos o pedido musical de Gervásio Fernandes, lá em Brasília, no Distrito Federal. Depois você curtiu com Zezé de Camargo e Luciano, No Dia em que Saí de Casa. Música pedida por Ivonete, lá na cidade de Joca Claudino, aqui na região polarizada pelo município de Uiraona. Depois você curtiu com Rita Lee, música essa gravada em 1980, Lança Perfume. E fechando o bloco musical, a banda Queen, Davi Show, Winder Presley, música de 2009. Vamos ao áudio.
1: Bom dia, J. Batista. Aqui quem está falando é Rita de Cássio Quiroga. Eu gostaria de pedir três sucessos. A primeira, Melô do Marinheiro, com Paralamas de Sucesso.
0: É bom.
1: A Semente, com Bezerra da Silva.
0: Ótima.
1: E Me Libera, Deja Vu.
0: Beleza pura. Bom, agora são 10 horas 46 minutos. Seu Pedro Sobreira também está na sintonia do nosso programa. Ele também mora ali na rua São Francisco. E daí vamos preparar aí a música dele, que é, vejamos aqui, Psicodélico, com Zé Gonzaga. Zé Gonzaga, Psicodélico. Abraçar também ao nosso amigo Tico de Molecote, a Fábio da Cofemar, todos vocês aí, o nosso muito obrigado pela audiência. Abraçar também a Graça, irmã de Lula, e Aparecida de Duda. Também mandar um abraço aqui para a grande empresária Luciana Marques. Essa está lá na capital de todos os paraibanos, na terra em que o sol nasce primeiro, em João Pessoa. É só um instantinho aí, DJ, segura aí, porque eu devo dizer que no próximo dia 21 de junho, tudo dando certo, evidentemente, nós vamos sortear uma cesta dos produtos que mudou agora de nome. É,

0: Bendito Bem, ou até disse assim, bebê, Bendito Bem, que antes era Bendito Grão, agora é Bendito Bem, e nós vamos sortear uma cesta junina aqui no nosso programa. Agora vamos de áudio.
1: Jota Batista, como é que estás?
0: Estou bem.
1: Um grande abraço. Ivanete Campos.
0: Ah.
1: Estou morando agora em Poço Dantas.
0: Ah.
1: Beijo a todos, abraços e um feliz domingo. Primeiro domingo do mês.
0: É verdade, dia 7.
1: Bom dia, meu amigo, bom dia.
0: Bom dia,
1: meu. Eu quero ouvir a música de Fagner, Borbulhas de Amor.
0: Isso, muito bem. Ok, muito obrigado pela sua participação, pelo carinho, pela audiência. Essa é a Ivonete Campos, grande amiga de Andrade Anacleto, que deixou a cidade de Joca. Claudino está morando lá na vizinha cidade de Poço Dantas, também aqui na região polarizada pelo município de Uiraúna. Manda um alô também aqui para Gerson Filho, também ouvinte do nosso programa lá em São Paulo. A farmácia Padre Anacleto vai sortear R$100, mais R$100 desta feita com os aniversariantes do mês de junho. Eu já estou avisando hoje, mas o dia previamente será anunciado aqui no nosso programa. 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Somente do mês de junho. Ah, DJ, eu posso participar, né?
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0: É verdade. Pois é, eu também faço aniversário no mês de junho. Vou completar 33 anos. Tá bom, tá beleza. Vamos pra frente. 10 horas e 50, mas tem que multiplicar por 2 pra chegar ao resultado geral.
3: Coitado!
0: Bom, agora são 10 horas mais 50 minutos na minha querida cidade de Uiraúna. Vamos de música.
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Bom, agora são 11 horas, 1 minuto, aqui na cidade de Uiraúna. Pois é, estamos aí na apresentação do programa Show da Capivara FM para um Brasil de audiência. Nós tivemos aí a participação de grande quantidade de ouvintes espalhado por este país afora, a quem realmente nós agradecemos a audiência de todas e de todos aqui na região polarizada pelo município de Uiraúna, exemplo de Joca Claudino, a exemplo de Poço Dantas, né, Ivoneta e Campos, agora residindo lá na vizinha cidade de Poço Dantas,

0: a ela também o nosso abraço, muito obrigado pelo carinho, pela companhia e pela audiência. E na rodada musical, você curtiu Me Libera, com a banda Djavu, atendendo o pedido musical de Rita de Cássia. Banda Djavu com a participação de Juninho Portugal. Essa música foi gravada em 2009. Depois você curtiu com Zé Gonzaga, Baião Psicodélico. E fechando o bloco musical, Borbulhas de Amor com Fagner, atendendo o pedido musical da nossa ouvinte Ivonete Campos, lá na cidade de Poço Dantas, aqui na região polarizada pelo município de Uiraúna. Algumas músicas estão faltando ser rodadas, mas o DJ já está preparando ali. Não desligue, porque nós iremos tocar ou fazer tocar todas as suas músicas pedidas. E vamos agora nos despedindo, dizendo que estaremos de volta no próximo domingo, a partir das 8 até às 11 horas, com mais um programa Show da Capivara FM. Tenham todos, eu digo, tenham todos um ótimo domingo, uma ótima semana e até o próximo domingo, se Deus, o nosso Criador, nos permitir. Let's me go! Tchau!
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1: É isso mesmo, amigos ouvintes. Pois é, nossos amigos ouvintes que sintoniza pela Rádio Capivara FM, é isso mesmo, a partir de agora você vai curtir aí o programa Evandro Show e os Convidados. Você será o nosso convidado a participar, né? Quero mandar um alô, um abraço aí para a nossa amiga Jéssica, né? Jéssica lá do grupo aí do Poço José de Moura, né? Quero mandar um alô, um abraço e obrigado aí pelo carinho e pela audiência do programa, né? Quero mandar um alô, um abraço também para a nossa amiga Neide, né? Que está em sintonia aí pela Rádio Capivara FM. Aí é o Som das Águas, né? Aí quero mandar um alô, um abraço também para o nosso amigo Edson, né? Lá em São Paulo, né? Que está em sintonia aí pela Rádio Capivara FM, ao Som das Águas, né? Aí quero mandar um alô, um abraço aí também para o nosso amigo Zé Naíta, esposa, aí que está em sintonia aí pela Rádio Capivara FM também, escutando aí o programa Evandro Show e os convidados, né? Zé Naíto e sua esposa Gracinha, Zé Filho, aí na rua Monsenhor Constantino. Aí, obrigado aí pelo carinho e pela audiência do programa. E você que está em sintonia aí pela Rádio Capivara FM, você vai aí ouvir aí o programa Evandro Show e os convidados, porque você será o nosso convidado a participar. Ligue e participe. Você que está na sintonia aí, quero mandar um alô, um abraço também para o nosso amigo Messia, né? Messia, lá no Conjunto Frei Damião, né? Que está na sintonia aí do programa Errando Show e os convidados. E a todos vocês aí do Conjunto Frei Damião, né? Para a nossa amiga Gorete, Raimundo, né? De Gorete, e a todos vocês aí do Conjunto Frei Damião, né? Que está em sintonia aí pela Rádio Capivara FM, aí curtindo aí o programa Evandro Show e os convidados, e vamos em música!
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1: Pois é, nossos amigos, gente, aí quero mandar um alô a você aí do Sítio Tigre, aí do município de Iraúna, né? Todos vocês aí, vai um abraço para Ailton de Manu, né? Esposa.

0: acabou de ouvir aí, né, o sucesso aí de Amado Batista, né? É, para todos vocês que estão na sintonia aí do programa, né, Evandro Show e os convidados, quero mandar um alô, um abraço aí para Raimundo da Sofona, né, para Boneca, né, e para Marina Bené, para Chico Paulo, né, e a todos vocês aí do Mutirão da BB, aí vai meu alô, meu abraço, obrigado aí pelo carinho, pela audiência. Quero mandar um abraço também, um alô para nosso amigo Douglas, lá na rua Francisco Léo Veloso, para Douglas, esposa, e a todos vocês que estão na
1: cidade. 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
0: Eu quero mandar um alô, um abraço também para nosso amigo Mazinho, né? Mazinho de Damiãozinho, lá no Sítio Guerrilhas, né? No Sítio Guerrilhas. E a todos vocês aí do Sítio Guerrilhas, aí do município do Paraná, Rio Grande do Norte, né? Quero mandar um alô, um abraço também para nosso amigo Jota Batista, esposa, né? E seus filhos, aí, e a Jailton Queiroga, e para todos vocês aí da rua na rua Silvestre Claudino, né? Do bairro de Nossa Senhora de Lourdes. Aí vai o meu alô, meu abraço, obrigado aí pelo carinho e pela audiência, né? Do programa Evandro Show e os convidados. Quero mandar um abraço também para a nossa prima Damiana e Nen, lá na cidade de Joca Claudino, né? Que está na sintonia aí pela Rádio Capivari FM, aí, né? Ouvindo aí o programa Evandro Show e os convidados, né? Aí a todos vocês aí da cidade de Poço José de Moura, né? Você aí do sítio Casas Velhas, né? Para Virgina, né? Aí vai o meu alô, meu abraço para a Virgina aí do Sítio Casas Velhas, Antônio, né? E a todos vocês aí do Sítio Casas Velhas aqui do município de Poço José de Moura. Aí vai meu alô, meu abraço, obrigado pelo carinho e pela audiência. E quero dizer a vocês que o programa Evandro Show e os convidados é todos os domingos a partir das 11h30, né? Quero mandar um alô, um abraço também para nosso amigo Andrade Anacreto, né? Andrade Anacreto lá em São Paulo, né? Andrade Anacreto e esposa, né? Quero mandar um alô, um abraço e obrigado aí pelo carinho e pela audiência. Vaina, lá na cidade de Feira de Santana, aí vai o meu alô, meu abraço. Obrigado aí pelo carinho e pela audiência do programa Evandro Show e os convidados. E vamos de música. Você que está na sintonia aí da Rádio Capivari FM, você está ouvindo aí o programa Evandro Show e os convidados.

0: curtir aí o sucesso aí de Amado Batista, né? Princesa, na voz de Evandro Show, né? E para todos vocês que estão em sintonia do programa, né? Evandro Show e os convidados, você que está em sintonia aí, obrigado pelo carinho e pela audiência do programa, né? E vamos, Ialdo, né? Vamos, Ialdo. Vamos, Ialdo, aqui, né?
1: Bom dia, Evandro Show. Aqui é Neide de Joca Claudino. Passando aqui para pedir uma música aí, Se Não For Por Amor, de Amado Batista. E eu queria oferecer essa música para todos os meus amigos, né? Em especial para você, né? Sou sua fã.
0: Obrigado.
1: E não sou a número um, mas sou sua fã.
0: Obrigado.
1: E eu queria oferecer essa música para toda a galera aí do Poço José de Moura, o grupo Poço José de Moura, vai para Jéssica, vai para Torrão, vai para meu amigo Louro Souza, que mora aí em Torrões, vai para Frenético, Antônio Tomé, para Dona Terezinha, para seu Tomé, para Roberto, o irmão dele, para Pâmela, esposa de Roberto, vai para Jairon, vai para o meu amigo Zuca, da reciclagem aí de Poço Zé de Moura, vai, eu acho que Zuca é do Brejo das Fleiras, vai para Rita Cirino, em São Paulo, vai para, eita, menina, é muita gente, viu? Vai para toda a galera aí do Poço José de Moura, para Jéssica, para Ana,

0: Ana Luísa. Jéssica é de Vaquejador, né? Do Vaquejador. Vai pra galera aí, a família dela, pra... Vai também pra mãe dela, né? Pra Sandra de Valdeci. Vai pra Feira de Santana, pra Vânia, minha amiga que eu amo, minha amiga virtual, né? Que eu não conheço ainda. Vai pra toda a galera aí, do Poço José de Moura e região. E vai aqui também, viu? Pra Joca Claudino, vai pra Vileide, Dona Dedé, vai pra Dami, meus filhos, Ramon e Renan. Pra toda a galera mesmo. Minhas noras, né? Bianca, Gisele, minha netinha, Isis, vai pra Neuza, vai pra Gilmar, vai pra Nelly, sogra dos meus filhos, né? Neuza e Nelly são sogra dos meus filhos. E vai aí pra toda a galerinha aí, viu? Coloca aí, tá na marcha, bom demais. Simbora.
1: Pois é, obrigado aí, nossa amiga Neide, aí pela a participação, né? Obrigado aí pela participação, pelo carinho e pela audiência. Muito obrigado aí. É, nossa amiga Neide, lá da cidade de Joca Claudino, né? Que está pedindo a música aí, né? É, Se Não For Por Amor, né? Na voz de Evandro Show, né? Sucesso de Amado Batista. Na voz de Evandro Show. Se Não For Por Amor, né? Aí, ao pedido da nossa amiga Neide, né, de Joca Claudino, aqui vai chegando aquele nosso amigo Juan, né? Pois é, aí eu vou passar a música de Amado Batista, né, a pedido da nossa amiga Neide, né, Se Não For Por Amor, na voz de Evandro Show. Entrega lá, por favor. Aí, Se Não For Por Amor, obrigado aí pelo carinho e pela audiência aí do programa aí, Evandro Show e os convidados, aí você aí de Joca Claudino, né, que está em sintonia aí pela Rádio Capivara FM, aí, obrigado aí pelo carinho e pela audiência do programa aí, vamos de Aldo, né?
2: Bom dia, meu amigo Evandro. Estou ligadão aqui no seu programa. Eu quero que você bote aí uma música aí de Reginaldo Rossi. Qualquer música aí de Reginaldo Rossi. E tudo de bom aí para você e para todos os seus ouvintes.
1: Valeu, nosso amigo Jair Tuqueroga. Obrigado aí pelo carinho e pela participação, né? Aí do programa, obrigado aí pelo carinho, pela participação aí do programa. Evandro Show e os convidados, você será os nossos convidados a participar, né? Vamos atender aí o nosso pedido aí de nossa amiga Neide, né? Pediu a música de Se Não For Por Amor, de Amado Batista, né? Obrigado aí pelo carinho, pela audiência do programa. Quero mandar um abraço também para o nosso amigo Leninho, lá na cidade de... Lá na Vila Caiçara, né? Leninho e esposa, lá na Vila Caiçara. Na Vila Caiçara, aqui do município do Paraná, Rio Grande do Norte, né? Aí, nosso amigo Vicente, né? O professor Vicente, né?
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Pois é, você acabou de ouvir aí o sucesso aí de Amado Batista, né? Se Não For Por Amor, na voz de Evandro Show, a pedido da nossa amiga Neide, né? Lá, né, que reside lá na cidade de Joca Claudino, né? Obrigado aí pelo carinho e pela audiência de todos vocês aí da cidade de Joca Claudino, né? E obrigado aí a nossa amiga Neide pela participação, né, do programa. E vamos, Aldo, de novo. Seu amigo Jailton tá de volta. Pois é, vamos para os nossos comerciais, né? E daqui a pouco estarei de volta para mais uma edição do programa Evandro Show e os convidados, né? Você será os nossos convidados a participar. Quero mandar um alô, abraço aí para a auxiliadora, né? Nosso amigo Nivon, para todos vocês aí do Alto da Bela Vista, né? Vai meu alô, meu abraço. Obrigado aí pelo carinho e pela audiência. São precisamente aqui na cidade de Iraúna, né? É 11 horas e 57 minutos. 11 horas e 57 minutos, em nome de Dr. Gilvan Júnior. Aí, obrigado aí pelo carinho e pela audiência de todos vocês aí que está na sintonia do programa Evandro Show e os convidados. Você será os nossos convidados a participar. Ligue e participe.

0: Obrigado aí pelo carinho e pela audiência do programa Evandro Show e os convidados. Você será o nosso convidado a participar. Ligue e participe. Pois é, nossos amigos ouvintes que está em sintonia aí pela Rádio Capivara FM, você está ouvindo aí o programa Evandro Show e os convidados, porque você será o nosso convidado a participar. Só precisamente aqui na cidade de Iraúna, 11 horas e 58 minutos, em nome de Dr. Gilvan Júnior, aqui da cidade de Iraúna, Paraíba. 11 horas e 58 minutos, em nome de Dr. Gilvan Júnior. Quero mandar um alô, um abraço também para nosso amigo Francisco Barraco, lá no Conjunto CEAP, né? E a todos vocês aí do Conjunto CEAP, aí vai o meu alô, meu abraço. Obrigado aí pelo carinho e pela audiência do programa Evandro Show e os convidados. Você será o nosso convidado a participar. Ligue e participe. Quero mandar um alô, um abraço também para a nossa diretora Benilda Santiago e a toda a família Santiago, né, que está em sintonia aí pela Rádio Capivara FM, aí ouvindo o programa Evandro Show e os convidados. Você aí do Sítio Tigre, aqui do município de Iraúna, aí vai meu alô, meu abraço, obrigado pelo carinho e pela audiência do programa, né? E quero mandar um alô, um abraço também para nosso amigo Virgino, né? Virgino lá no Sítio Moça Branca, né? Aqui do município de Iraúna. Sítio Moça Branca, aqui do município de Iraúna. Aí vai o meu alô, meu abraço, obrigado aí pelo carinho e pela audiência. E vamos para os nossos comerciais. Daqui a pouco estarei de volta com mais uma edição do programa Evandro Show e os convidados.
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Pois é, isso mesmo, nossos amigos ouvintes, e você está ouvindo aí o programa Evandro Show e os convidados aqui pela Rádio Capivara FM, ao som das águas. Ligue e participe. Você será o nosso convidado a participar. Quero mandar um alô, abraço aí para o nosso amigo Zé Pateta aí na rua 2 de dezembro, né? Para Antônio Santana e para todos vocês aí da rua 2 de dezembro, né? Aí para Fábio Formiga, esposa, né? E para todos vocês aí que estão na sintonia aí pela Rádio Capivara FM, aí vai meu alô, meu abraço, obrigado aí pelo carinho e pela audiência do programa Evandro Show e os convidados são precisamente aqui da cidade de Iraúna, 12 horas e 4 minutos, em nome do Dr. Gilvan Júnior. Ligue e participe. Quero lembrar a todos vocês que o telefone de contato é aqui para você participar do programa, né? Evandro Show e os convidados. É 8381 16 8381 16 8381 80 16 81. Ligue e participe. Aí é o telefone de contato para você quiser participar do programa. Você ligue nesse telefone aí, 8381 80 16 81. Ligue e participe. Você que está na sintonia aí pela Rádio Capivara FM, você está ouvindo aí o programa Evandro Show e os convidados. Você será o nosso convidado a participar. Obrigado aí pelo carinho e pela audiência do programa.

Pois é, nós amigos Vito, que você que está de sintonia aí pela Rádio Capivara FM, você está curtindo aí o programa Evandro Show e os convidados. Você será o nosso convidado a participar. Ligue e participe. Você que está em sintonia aí, né, pela Rádio Capivara FM. Você está curtindo aí o programa Evandro Show e os convidados. Você será o nosso convidado a participar. Ligue e participe. Você aí do sítio Canadá, aqui do município de Iraúna, né? Você que está na sintonia aí pela Rádio Capivara FM, você está ouvindo aí o programa Evandro Show.

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0: Pois é, nossos amigos ouvintes, você acabou de ouvir aí, né, o sucesso aí de Barton Galeno, né, na voz de Evandro Show. Aí você que está em sintonia aí, né, aí vai meu alô, meu abraço, obrigado pelo carinho e pela audiência. Quero mandar um alô, um abraço também para nosso amigo Tiago de Salgado, né, Chaga, seu irmão, para a Nega de China e Bar, né, seu esposo Bar, para Gelsin, nossa, lá na rua Félix Antônio.
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0: quero mandar um alô
1: mais aleatório. Para... Por isso eu sempre levo a minha Globo ao Acaute.
0: Dorival Bezerra, esposo, na rua.
1: 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Né? Tem Inter, para isso.
0: Para todos vocês da rua Manuel da Emílio Fernandes, aí vai um alô, um abraço. Obrigado pelo carinho e pela audiência. Quero mandar um alô para você, para Neto Maro, né? O vereador Neto Maro. Sua esposa, né? Para Duda e Duda Aparecida, né? E para Ronaldo do Chanuís, sua esposa, né? E para a Zé Vidora Lola, né? Sua esposa. E para todos vocês aí da rua Rononato, né? E para também Chiquinho e Dona Lila. Aí vai do alô, do abraço, Peridião, né? E todos vocês, Geraldo Andrade e seu pai, sua mãe, Tetê, né, esposa, aí na rua...

0: Pois é, aí vai. Você acabou de curtir agora o sucesso de Bartão Galeno, né? Na voz de Evandro Show. Quero mandar um alô, um abraço também para a Josiel lá na Santa Rita, né? Que está em sintonia aí pelo programa Evandro Show e os convidados, né? Aí vai meu alô, um abraço para o nosso amigo Josiel lá no Santa Rita, município de Joca Claudinho, né? Quero mandar um alô, um abraço também para o nosso amigo Marcos Frito, né?
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0: Quero mandar um alô também para o vereador... Benvenuto Claudino, né? Um alô, um abraço para Benvenuto Claudino, esposa. E nosso amigo Salles e esposa, né? Salles cambista. Aí na rua Antônio Claudino de Galiza, né? A todos vocês aí que estão em sintonia aí pela rua Antônio Claudino de Galiza, né? Aí vai meu alô, meu abraço e obrigado aí pelo carinho, pela audiência. E vamos passar o sucesso aqui a pedido do nosso amigo Jailton Queiroga, né? Sucesso de Reginaldo Rossi, né?

0: nossos amigos ouvintes, aí vocês acabaram de ouvir aí, né?
1: 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Eu te mostro, olha só. IA do Canva, faz para mim, por favor, um cartão de visita pro CEO Agostinho Carrara, por favor. Olha que maravilha.
0: Obrigado aí pelo carinho.
1: Ainda posso botar aqui, ó, que eu edito, ó. Também motorista de táxi, não é? Que é pão raiz origem. Calma
0: aí, vai igual, meu abraço, você é do Canadá, né?
1: E o Canva. Para, mas foi eu também, porque eu pedi, se eu não peço, ele não faz.
0: Mais bonito com a esposa. E para a nossa amiga Edivânia, esposa, aí do Cito Canadá, aqui do município de Iaú.

0: sintonia pela Rádio Capivara FM. Estamos de volta com mais edição do programa Evandro Show. E os convidados, você acabou de curtir.
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0: Obrigado aí pelo carinho e pela audiência, né, do programa. E vamos de música, né? Você que está em dia, só precisamente aqui na
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0: nossos amigos ouvintes, aí vocês acabaram de ouvir aí, né, o sucesso aí de Reginaldo Rossi, saudoso Reginaldo Rossi, né, na voz de Evandro Show, aí para todos vocês que estão tá em sintonia aí pela Rádio Capivara FM, né, ao som das águas. É, quero mandar um alô, um abraço aí para todos vocês aí da Rua Zé Barbosa, né, a gente está em sintonia aí pela Rádio Capivara FM, né, o nosso amigo Jota Silva também, né, a esposa na rua Major José Fernandes. Aí vai o meu alô, meu abraço. Obrigado aí pelo carinho e pela audiência do programa Evandro Show e os convidados. Quero lembrar vocês que o telefone de contato para você ouvir o programa Evandro Show e os convidados, se você quiser participar, você ligue 83 83 81 80 16 81. Ligue e participe, você será o nosso convidado a participar. Obrigado aí pelo carinho e pela audiência do programa Evandro Show e os convidados. Estamos já chegando ao ponto final aí do programa de hoje, né? Estamos já chegando ao ponto final aí do programa de hoje, Evandro Show e os convidados. Você será os nossos convidados a participar. São precisamente aqui na cidade de Iraúna, 12 horas e 36 minutos aqui da cidade do Iraúna, Iraúna, Paraíba. Aí você que está em sintonia aí do Riacho do Exu, né? Exu, Sítio Madeiro, né? Zé Felipe, aí vai meu alô, meu abraço, obrigado aí pelo carinho e pela audiência, né, do programa Evandro Show e os convidados. Você será o nosso convidado a participar. Você aí do centro da cidade do Iraúna, né, aí vai o meu alô, meu abraço, obrigado aí pelo carinho e pela audiência do programa. Estamos chegando ao ponto final aí do nosso programa de hoje, né? Agradeço aí pelo carinho e pela audiência de todos vocês aí que está em sintonia aí pela Rádio Capivara FM.
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0: É isso mesmo, amigos ouvintes que sintonizam pela Rádio Capivara FM, né? E chegamos ao ponto final aí do programa de Evandro Show e os convidados, né? Chegamos ao ponto final. Prometemos um bom final de semana para todos. Obrigado aí pelo carinho e pela audiência. No próximo domingo estaremos de volta com mais programa Evandro Show e os convidados. Tchau, fui!

Essa aqui é pra você que gosta de tomar uma no barzinho, pra relembrar os velhos tempos, o começo da Mari. Bira, isso é Mari no barzinho.

0: puxa mais um aí, vai, minha banda.
1: Alô? Amor? É você? 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
0: Marcos Cordeiro, meu padrão,
1: o melhor corretor de imóveis do Eusébio. Isaías C10. Essa daqui é pro meu parceiro Lucas Braga tomar uma dose.
0: Monique Vaqueira, eu bebi em Alto Santo ouvindo essa.

1:03. 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

0: duas e dois.
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Olá, meu povo. Tudo bem com vocês? Há 20 anos eu estava aqui cantando na gravação do nosso primeiro DVD. Mas hoje, vocês é quem serão a minha voz.

0: Uma salva de palmas para nossa musa Paulinha Vega.
1: Paulinha Eterna.
2: Ela queria que continuasse com tudo isso aqui.

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1: 3 e 1. 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
2: 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Que minha música seja como um amuleto de sorte pra todos que a ouvirem. Vamos nessa, meu povo! Vamos que vamos! Com a sorte no coração, porque o melhor só vem pra quem acredita. A sorte tá lançada! Meu nome é Thiago André, mas tá, pode me chamar de Tiaguinho. E hoje é seu dia de

4 horas. 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
3: 5 e 2. 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
4: Canudinho é o nome dela.

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6 horas. 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

0: na resenha.
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1: Ô Ricardinho, dá um tom nessa guitarra, meu filho. Depois... Não, não, só mais um. Também não. Só meio tom, meu filho. Aí tá beleza. Simbora. Depois

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1: Senhoras e senhores, com vocês, nosso amigo João Gomes.
2: Vamos embora, rapaz.
1: Bora, moço.

comprovações.

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